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20: Bom, e não é novidade que o YouTube mudou a forma como as pessoas assistem aos clipes hoje em dia. Agora, você sabe quais são os clipes mais vistos na plataforma? Entre os clipes mais assistidos da história do YouTube estão Uptown Funk, parceria do Bruno Mars com o Mark Ronson,
21: Don't Believe Me, Just Watch,
20: See You Again, do Wiz Khalifa com o Charlie Puff, e ainda o vídeo de Shape of You, do Ed Sheeran. Mas o clipe campeão de visualizações no YouTube é o da música Despacito. O mega sucesso do cantor Luiz Fonsi já acumula mais de 7 bilhões de views no YouTube. É, a música Despacito do Luiz Fonsi foi lançada em 2017 e dá pra dizer que é um sucesso até hoje.
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0: saem as novinhas para desfilarem as coroas. Sim, a partir de agora, durante uma hora, você vai conferir as melhores músicas de todos os tempos da nossa programação no Baú da Mix. Tô vendo aqui que só tem clássico. E você pode participar nas redes sociais e indicar pra gente o som que você quer ouvir aqui, tá? No Instagram, no WhatsApp, tá valendo. Aumenta o volume, que essa aqui você vai curtir.
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0: Uma das mais bonitas do Gans pra você curtir aqui na programação da Mix. É o domingo à noite com as melhores do baú. É uma música que faz tempo que você não ouve, quer curtir de novo. No rádio tem mais emoção. Manda pra cá no WhatsApp Mix 11 983 408 mil, ou nas redes sociais. Tamo lá no Insta, no @RadioMixFM Brasil. O baú continua.
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0: 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Mix, muito boa noite. Como é que estão as coisas por aí? Tudo bem? Bora lá começar mais uma edição do Mix Acústico. Hora da gente curtir os sons que você mais gosta na programação da Mix de um jeitinho diferente. Versões desplugadas. Por aqui é só banquinho e violão. E claro que você pode indicar sua música acústica pra ouvir aqui na Mix também, nas redes sociais ou no WhatsApp. Bora começar muito bem aqui, vai.
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0: Foi aqui mais um Mix Acústico com Coldplay, Trouble. As músicas que você ama, que você curte o dia inteirinho na programação da Mix, em versões desplugadas, voltam daqui a pouquinho no comecinho da sua manhã, tá?
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1: Mix, uma ótima madrugada pra você, tudo bacana por aí? Então tá bom, estamos chegando com mais uma edição do No Break. A partir de agora, você vai conferir 2 horas de música, sem blá blá blá, sem papo chato, sem enrolação. É só música direto, as melhores da programação da Mix. Partiu? Então aumenta o volume que tá no ar.
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1: Mix aí, tá curtindo o melhor da programação na sua madrugada? Aqui no No Break, são 2 horas de música sem nenhum intervalo. E você interage, fica à vontade através das redes sociais ou no WhatsApp da Mix. Aí você indica a sua pra rolar aqui, continua.
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0: São 2 horas de música sem comerciais no meio. Aproveita pra dizer pra gente aqui qual som que você quer ouvir na programação da Mix. Manda pelo Insta, no Twitter, no WhatsApp. Fica à vontade, que aqui é você quem manda. E aquelas 2 horas de música continuam.
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0: 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E você segue por aqui curtindo o melhor da programação da Mix, a sua madrugada para todo o Brasil, pela Rede Mix de Rádio.
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1: Bom, e se tem uma coisa que dá o que falar, são as famosas exigências dos artistas quando viajam em turnê. E com a Beyoncé não é diferente. Quando veio pro Brasil da última vez, a cantora pediu 3 camarins exclusivos. Um pra comer, um pra fazer maquiagem e um só pra relaxar. Todos os camarins tinham que ter carpete preto e cortinas brancas. Pra comer, a Beyoncé pediu um chefe de cozinha que preparasse tudo só pra ela. E aí, o que você pediria no seu camarim? Se você fosse artista, hein? Já que estamos falando sobre o mundo das celebridades, quem vê a Taylor Swift no palco não faz ideia das manias que ela tem. A cantora adora ler livros de medicina. Sabe pra quê? A Taylor gosta de pesquisar sobre doenças raras e estranhas. Dá pra acreditar? Além disso, Taylor Swift também se interessa por comida. A cantora adora cozinhar e já avisou, inclusive, que pretende lançar um livro de receitas. Eu compraria.
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1: Mix, se prepara. Agora tem Super Mix. A gente vai conferir uma atrás da outra. Só música legal, só música boa. Então aumente o volume nesta madrugada. Tá no ar. Mais um.
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1: Mix, tá rolando por aqui só música legal. Então continua por aí curtindo. Este é o Super Mix.
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1: Mix, essa é a hora em que a gente dá um plus na programação. É o Super Mix trazendo muita música legal. Essa edição acabou, mas fica ligado, fica ligada, que a qualquer momento estamos de volta.
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2: 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Voltando a falar sobre curiosidades a respeito dos famosos, a Mariah Carey tem algumas curiosidades bem diferentes. A cantora é apaixonada por borboletas porque acredita que elas trazem sorte. A Mariah também tem um medo. Ela não suporta ficar em locais fechados. Ela evita ao máximo, por exemplo, elevadores. A cantora tem pavor de entrar num elevador, principalmente se ele for muito pequeno. Curioso, né? Falando ainda sobre curiosidades envolvendo cantoras famosas, tem uma novidade sobre a Pink. Bom, a cantora já foi eleita a Mulher do Ano pela revista Billboard. Mas o que você talvez não saiba é que a cantora era muito rebelde quando era mais jovem. A Pink, quando era adolescente, já trabalhou em algumas redes de fast food. E em uma delas, ela foi despedida. Sabe por quê? Porque ela dava comida pros amigos dela de graça. Além disso, a Pink fazia batata frita enquanto fumava. Dá pra acreditar?
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16: Bom, e não é novidade que o YouTube mudou a forma como as pessoas assistem aos clipes hoje em dia. Agora, você sabe quais são os clipes mais vistos na plataforma? Entre os clipes mais assistidos da história do YouTube estão Uptown Funk, parceria do Bruno Mars com o Mark Ronson,
17: Don't Believe Me, Just Watch,
16: See You Again, do Wiz Khalifa com o Charlie Puff, e ainda o vídeo de Shape of You, do Ed Sheeran. Mas o clipe campeão de visualizações no YouTube é o da música Despacito. O mega sucesso do cantor Luis Fonsi já acumula mais de 7 bilhões de views no YouTube. É, a música Despacito do Luis Fonsi foi lançada em 2017 e dá pra dizer que é um sucesso até hoje.
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0: Mixe o som da Nelly Furtado, Say It Right. Excelente semana pra você. Bom dia, 6h24 agora.
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2: Pergunta da Rafaela de São Paulo. Eu ganho pouco, preciso economizar pra manter tudo em dia. A única coisa que eu vejo que poderia cortar é a parcela do meu salário, que tá comprometida com assinaturas de várias coisas, não só de streaming. Só que tá difícil cortar alguma, porque eu acho que eu preciso continuar com todas. Você pode me ajudar?
3: Ô Rafa, você falou que ganha pouco e tá precisando economizar mais. A primeira coisa que eu vou sugerir é você assistir uma aula minha chamada Planilha de Organização Financeira 2026 do Primo Pobre. É uma aula de graça, com uma planilha de graça pra você se organizar. Porque antes de qualquer coisa, a gente tem que entender se você realmente ganha pouco ou se você gasta muito.

0: muito. Quando você preencher essa planilha, eu garanto que você vai se surpreender com o tanto de coisa que você gasta no mês e nem tava lembrando. Principalmente esses itens que a gente faz assinatura e deixa no débito automático, né? Débito automático é prático, mas é bem comum a gente pagar uma mensalidade de uma coisa que a gente nem usa há um tempão. Tem bastante gente que depois que preenche a planilha, percebe que o problema não era o salário, mas sim um monte de gastos que passam despercebidos e às vezes o que lasca a vida das pessoas não são os grandes gastos, são os pequenos, que a gente não repara. Mas preenchendo a planilha, você vai ter um panorama de quanto tá entrando de dinheiro, quanto você tá gastando e o que você realmente pode cortar. Mas é bom lembrar que aumentar a nossa renda é sempre melhor que ficar só economizando e cortando o prazer o tempo todo, tá? Eu falo sobre isso na aula também lá, que é uma aula que tá no meu canal e eu postei no começo de setembro, tá?
1: Se você tiver alguma dúvida, manda uma mensagem pra gente no WhatsApp da Mix, 11 98340 8000, e me segue nas redes sociais, Primo Pobre no YouTube e arroba Eduardo Feldberg no Instagram.
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4: 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Muito bom dia para você que acordou cedinho, já saiu de casa para trabalhar. O dia está apenas começando e ainda com movimentação tranquila na zona sul do Recife. No bairro de Picep, tudo tranquilo na rua Jean Emile Fabre. Na Mascarinhas de Moraes, tem trânsito bom nos dois sentidos. E a Avenida Boa Viagem segue com fluidez em toda a extensão da via, sendo uma ótima opção para você que está saindo do bairro de Piedade em direção ao bairro do Derby. 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
4: 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De volta com você, ligado na Mix, falando agora com você que está saindo de Candeias em direção ao Derby. Se liga no trânsito intenso da Avenida Bernardo Vieira de Melo, desde a curva do S até as mediações da Aranha de Andrade. Melhor caminho para você é pegar direto a Avenida Boa Viagem, depois acessando o Antônio de Góis, seguindo para o viaduto Capitão Temudo. Lembrando que não vale a pena desviar pela Estrada da Batalha. 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
2: 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De volta com você, ligado na Mix, falando agora com você que está saindo de Olinda em direção ao Recife. Fica ligado no trânsito intenso da Avenida Pan-Nordestina, desde o bairro de Ouro Preto até as imediações do encontro com a Avenida Gamenon Magalhães, ali pertinho do Centro de Convenções. Para você, o caminho melhor é saindo de Casa Caiada ou Jardim Atlântico, pegar a Rua do Sol, depois a Avenida Olinda, chegando na Gamenon, num trecho já mais tranquilo. 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

0: escrever o seu nome completo e a hashtag Prêmio do Mês da Mix aqui no nosso WhatsApp. 11 9 8 3 4 0 8 mil. Boa sorte pra você e o baú continua com Madonna.
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4: 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De volta com você, ligado na Mix, falando agora de trânsito intenso na Agamenon Magalhães, no sentido Zona Sul, desde o bairro de Campo Grande até as mediações do Paissandu. Situação que se repete na Cruz Cabugá, no sentido centro, desde o início da via até as mediações do cruzamento com a Avenida Norte. Para você que nesta manhã de segunda-feira está seguindo de Olinda em direção ao bairro da Zona Sul, como em Biribeiro, Boa Viagem, a melhor opção é pegar a Cruz Cabugá e mais à frente acessar a Via Mangue. 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

0: leve, hein? Aquele som que, sabe, muda o clima. É com você, porque na próxima hora você vai me ajudar a fazer a programação da Rádio Mix. E aí, confiamos demais no seu bom gosto. Manda o seu áudio dizendo o seu nome, a cidade onde você mora e o som que você quer aqui no nosso WhatsApp, que tá disponível pra você. 11 9 8 3 4 0 8 6. A gente vai começar com...
1: Bom dia, meu nome é William, estou acompanhando a rádio aqui de Santos, na portaria. Um alô aí pra todos os porteiros. Eu gostaria de pedir a música Umbrella, da Rihanna.
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0: E o que você quer ouvir?
1: Bom dia, galera da Mix. Queria ouvir alguma música do Justin Bieber.
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4: 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Falando agora da Avenida Recife, com trânsito intenso no sentido Boa Viagem, desde o bairro de Areias até as mediações do IPCEP. Já no sentido contrário, a Avenida Recife tem trânsito moderado, desde o IPCEP até as mediações de Areias, e intenso desde o viaduto da Dr. José Rufino até o encontro com a BR-101. Ainda assim, ela é a melhor opção para você que está saindo do IPCEP, Boa Viagem, em direção ao bairro do Cordeiro ou até mesmo à cidade universitária. 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

0: Vai ser agora, hein?
1: Alô, Rádio Mix, aqui é a Renata de São Paulo, Jaraguá. Eu gostaria de pedir a música do Legado com Marcelo Falcão e Chorão. Eu fui no show Rádio Mix, que eu ganhei convite aí com vocês. Maravilhoso. Rádio Mix, grande abraço.
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0: aqui no nosso WhatsApp. 11 9 8340 8000.
1: Bom dia, Rádio Mix. Me chamo Edilson, sou aqui de São Paulo, capital. Sempre ouvindo em sintonia com a Rádio Mix, a número 1. Toca aí Red Hot Chili Peppers, Californication. Um abraço, Rádio Mix, a número 1.

0: Mix agora 8h47, é o Maroon 5 Animals.
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0: Quase acabando o programa, hein? Mas dá tempo de encaixar aqui mais um pedido e mandar salve pra todo o Brasil aqui. Eu fico de olho nas notificações do WhatsApp.

0: chegando em várias partes do mundo, e o Felipe de São Bento do Sul, Santa Catarina. Para participar do programa é fácil, é só gravar o seu áudio dizendo o seu nome, a cidade onde você mora e o som que você quer. Sua participação pode entrar no ar aqui a qualquer momento. 11 9 8 3 4 0 8 mil.
1: Bom dia, Rádio Mix. Aqui é o Rafael de Paraibuna. Tudo bem com vocês aí? Toca uma pra nós aí do Tupac. Um ótimo dia a todos os ouvintes da melhor Rádio Mix. Tamo junto.
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0: 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Notícia de música: existe uma forte possibilidade da dupla Sandy Júnior voltar de novo. Eles fizeram um post enigmático no Instagram com uma legenda. E aí, vamos conversar de novo? Em novembro a gente conta tudo. Aí, por causa disso, quem é fã já tá enlouquecendo. É o teu caso também? Ou você tá sabendo disso agora? Porque, cara, tem gente achando até que vem show novo por aí. Será? Vamos ficar de olho. Sandy e Júnior se reuniram em 2019 para uma grande turnê celebrando 30 anos de carreira e foi a primeira vez que se apresentaram juntos desde a separação. 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
4: De volta com você, ligado no Mix, falando agora de trânsito intenso na Mascarenhas de Moraes, no sentido Afogados, desde a saída do frigorífico até as imediações da ponte de Moto Colombó. Na Avenida Sul, a situação se repete do início da via até o bairro de São José, no cruzamento com a Travessa Padre Azevedo. Para você que está seguindo da Imbiribeira em direção à área central do Recife, melhor caminho, apertar da lentidão, é seguir pela Mascarenhas de Moraes. 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

0: Mix 928, som da Adele, Someone Like You.
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0: Diego Barone de volta aqui na Rádio Mix para falar da mais nova série queridinha da Netflix, chamada A Garota do Remo, que traz aquela mistura poderosa de esporte, ambiente escolar e romance, que funciona na maioria das vezes, como é o caso aqui. Apesar que alguns diálogos são meio piegas e artificiais, mas aos pouquinhos a série te pega, porque a trama é boa de verdade. A protagonista é uma atleta do remo que vê sua vida e a da sua mãe se despedaçar quando seu pai precisa fugir porque foi acusado de roubar milhões. As duas ficaram sem nada e ainda tiveram que se mudar porque ninguém mais queria saber delas. Quando a moça chega na nova escola, vai lidar com inveja, desconfiança, o passado assombrando e vai tentar praticar o remo num lugar que não tem time feminino. Logo no primeiro episódio as coisas já esquentam bastante e, claro, tem a relação complicada com a mãe, aquele triângulo amoroso irresistível e a dúvida de com quem ela vai ficar. A série A Garota do Remo é deliciosa de assistir, tem um final bom e é da Netflix. Eu sou Diego Barone, apresentador da Rádio Mix, especialista e fã de filmes e séries, e comigo você não perde tempo procurando o que assistir no streaming.
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4: 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De volta com você, ligado na Mix, falando agora de trânsito intenso na Via Mangue, no sentido Pina, desde a Toma Gibson até as imediações do túnel Josué de Castro. Nesta manhã de segunda-feira, você que está seguindo de Boa Viagem em direção à área central ou zona norte do Recife, a melhor opção é pegar a Avenida Boa Viagem, depois Antônio de Góes, decidindo se segue pelo viaduto Capitão Temudo ou pelo Cais José Estelita. 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
5: E uma das maiores bandas da atualidade, sem dúvida, é o Maroon 5. A banda foi formada em 1999 em Los Angeles, nos Estados Unidos. Mas foi só a partir de 2002 que os caras começaram a se destacar com o lançamento do CD Songs About Jane, que significa algo como músicas sobre a Jane. Agora, você sabe quem é a Jane? Pois é, a Jane é uma ex-namorada do vocalista do Maroon 5, o Adam Levine. A mulher se tornou a musa inspiradora desse CD. O álbum Songs About Jane vendeu mais de 11 milhões de cópias e trouxe hits como She Will Be Loved, Sunday Morning e This Love. Lembra dela? É ou não é uma das maiores bandas da música pop?
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0: Para as 10 é o Limp Bizkit, Behind Blue Eyes.
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2: 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De volta com você, ligado na Mix, quando agora da Avenida Rui Barbosa, com trânsito intenso desde o início da via até as imediações do encontro com a Agamenon Magalhães. Para você que nesta manhã de segunda-feira está seguindo do Parnamirim em direção ao bairro da Imbiribeira, a melhor opção agora é seguir pela Rua Real da Torre, acessando a Mascarinhas de Moraes mais à frente pelo bairro de Afogados. 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
3: E não dá pra negar que Bruno Mars é uma das maiores vozes da música pop da atualidade. O cantor, que na verdade se chama Peter Hernandez, é nascido e criado no Havaí. Então, desde pequenininho, o Bruno Mars se apresentava em concursos regionais, cantando ou imitando as performances de Elvis Presley e também do Michael Jackson. Mas foi em 2010 que a carreira do Bruno Mars começou realmente a brilhar de fato, com o lançamento do poderoso single Just the Way You Are. Vamos relembrar então esse som que fez o mundo se render ao talento de Bruno Mars. Já tem 3 álbuns lançados, milhões de CDs vendidos e já acumula, inclusive, 11 estatuetas do Grammy Awards. É ou não é um dos maiores nomes da música pop?
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0: Mix são 10h26, Stitches, Shawn Mendes e já tem muito mais. Cola pra
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6: 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De volta com você, ligado na Mix, falando agora de trânsito intenso na rua de Apipucos, desde o açude até as imediações do encontro com a 17.

0: de agosto. Tem trânsito de moderado a intenso até a Praça de Casa Forte. Para você que está seguindo o bairro de Dois Irmãos em direção ao bairro dos Aflitos, apesar da lentidão, o melhor caminho é seguir na rua de Dois... A melhor opção é pegar a rua de Apipucos e mais à frente é 17 de agosto. 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

0: Mix, são 10h52, Billie Eilish, Birds of a Feather.
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0: Olha que esse Mix News aqui é da hora, viu? Eu vou chamar pra falar com a gente ao vivo. A Karina, ela tem uma novidade e você vai dar pulos de alegria. Vamos lá, Karina, bom dia!
2: Bom dia, Eliana, bom dia pra você também, ouvinte da Mix. Bom dia e ótima semana, né? Vamos combinar. A gente acordou nessa segunda-feira, dia 28, com uma pedrada de notícia.
0: Verdade?
2: O Town 2027 acaba de anunciar as duas primeiras atrações para a próxima edição do festival, que acontece, portanto, no ano que vem. Eu estou falando das bandas Slipknot e Marilyn Manson. Ou seja, para quem curte o rock mais pesado, perfeito, não é mesmo? O Slipknot é velho conhecido dos fãs brasileiros. Inclusive, eles fizeram shows no Rock in Rio em 2011 e 2015, que são elogiados até hoje. A banda surgiu lá em meados dos anos 90 e eles fazem um som bem pesado, sempre com muito mais teatral, né? Com máscaras, figurinos, um show bem energético. Lembrando que a banda, o Slipknot, tem um baterista que é brasileiro, o Eloy Casagrande, que saiu do Sepultura e assumiu as baquetas do Slipknot em 2024. Lembrando que o Slipknot tem trabalhado num disco novo, então pode ser que a gente ouça músicas novas do Slipknot tocando no The Town em São Paulo no ano que vem. O The Town também confirmou o show do Marilyn Manson, né? O nome artístico de Brian Warner. Com músicas sempre muito fortes, letras e um visual sempre feitos para impressionar. Depois de uma pausa na carreira, o Marilyn Manson tá de volta com dois novos discos, um lançado em 2024 e outro lançado no mês passado. Inclusive, esse disco tem sido muito elogiado e ele tá cantando e performando como há muito tempo não se via, viu, Eliana?
0: Oh,
2: tá
0: que maravilha!
2: Tá cantando demais, parece que ele tá no começo da carreira. Isso é muito bacana, muito bom. Vale lembrar que o The Town teve a primeira edição em 2023. O festival é dos mesmos criadores, né, do Rock in Rio. Acontece a cada dois anos e já contou com vários shows. Post Malone, Bruno Mars, Green Day, Mariah Carey e muito mais. O The Town 2027 acontece nos dias 4, 5, 6, 11 e 12 de setembro no Autódromo de Interlagos, que fica em São Paulo, que vai ser transformado na Cidade da Música. Sempre muito incrível e a Mix, é claro, como rádio oficial do The Town, vai estar lá informando você de cada detalhe dos shows e, é claro, trazendo as próximas informações das atrações que agora começam a ser anunciadas a partir de hoje.
0: Maravilha!
2: Vem aí, então, Slipknot e Marilyn Manson tocando no dia 4 de setembro do ano que vem. E agora vamos aguardar o restante, hein? Eliana, você gostaria de ver alguém no The Town do ano que vem? Me conta. Um beijo, boa semana pra você e pra um ouvinte da Mix.
0: Maravilha, conto sim, ó. Chapel Room pode ser uma dica, ou então a própria Billie Eilish, eu ainda não vi, mas acho que a galera ia curtir também.
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4: 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De volta com você, ligado na Mix, falando da Avenida Engenheiro Abdias de Carvalho, com trânsito intenso no sentido centro, desde o início da via até as imediações do cruzamento com a Avenida General São Martim, no bairro do Bonji. Ainda assim, para você que está vindo do Curado 2 ou chegando do interior do estado em direção ao centro da capital pernambucana, a melhor opção é seguir pela Abdias de Carvalho. 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

0: Essas foram três das mais pedidas por você em 99. A qualquer momento tem mais.
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5: 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De volta com você, ligado na Mix, horário de pico chegando junto com o horário do almoço. A gente fala agora de trânsito intenso na Gamenon Magalhães, desde o bairro do Derby até as mediações do Paissandu, no sentido Zona Sul. Já no sentido Olinda, a movimentação é intensa desde a ponte José de Barros Lima até o cruzamento com a Rua Dom Bosco. Ainda assim, a Gamenon é o melhor caminho para você que está seguindo ali para o bairro de Campo Grande, saindo da Zona Sul. 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

0: Mix e Gotye, Somebody That I Used To Know. Faltando 8 minutos pro meio-dia, por aqui a música não para.
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4: 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De volta com você, ligado na Mix, falando novamente da Avenida Caxangá, com trânsito intenso no centro do centro, desde a Várzea até Iputinga, e mais à frente, desde o Cordeiro até as imediações do encontro com a Rua Benfica, no bairro da Madalena. Para você que está saindo de Camaragibe em direção ao Derby, Boa Vista ou até mesmo a Ilha do Leite, a melhor opção ainda é seguir pela Avenida Caxangá. 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Continue ligado no melhor mix do Brasil, que daqui a pouco tem mais informação de trânsito para você.
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2: 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Boa tarde, galera Mix. Chegando com informações da BR-101, ela tá com os pontos de trânsito intenso na região de Jardim São Paulo, no sentido BR-232. Mas nada que exija desvios para você que vai do Ibura em direção aos Torrões. E a 101 tem uns pontos de intensidade também na região do Jordão. Mas ainda é o melhor caminho para você que vai de Prazeres ao Ibura. 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
0: Mix meio-dia e 32 está no

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1: Mix e a posição de número 3, Lady Gaga e Bruno Mars, Die With A Smile. Vamos voltar lá pro ano de 2007. Será que você lembra dessa, The Way I Live, Baby Boy da Prince?
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0: Mix the Chainsmokers e Coldplay, Something Just Like This. Faltando 2 minutos pra uma, já tem o Super Mix.
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4: Tô de volta, galera Mix. Falando agora da Avenida Gamenon Magalhães pra você, ela tá com os pontos de trânsito intenso nos dois sentidos, entre a região do Paissandu e a altura do Espinheiro. Você que vai de Boa Viagem em direção a Olinda, pode pegar a Avenida José Estelita e fazer o caminho pelo centro do Recife, até a Avenida Cruz Cabugá. Tá um pouquinho melhor. 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
0: Mix 1 e 4, tá começando mais uma edição do Super Mix. Setembro quase acabando e a gente aqui com a caixa de som da Raiva pra sortear pra

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1: Mix a Pink, What About Us. Vamos lá, já vou falar pra você que tem caixa de som da Aiva e a gente vai sortear dia 30, no caso depois de amanhã. Se você não mandou ainda, nome completo, hashtag prêmio do mês na Mix, só mandar no nosso WhatsApp, 11 983 408 mil.
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6: Tô de volta, galera. 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Você que vai pela zona oeste do Recife, olha só, Abdias de Carvalho tá com aqueles pontinhos de trânsito intenso no sentido centro, entre o viaduto da BR-232 e a altura da Praça da Chesp. Pra você que vai da Estância em direção ao bairro da Madalena, vale aquela dica de pegar a Avenida João Cabral de Melo Neto e depois a Avenida General San Martín, para chegar a Abdias já depois dessa retenção. 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
1: Mix agora 12:26, Red Hot Chili Peppers, Can't Stop. E aí, como é que tá a sua tarde de segunda-feira? Vai ficar melhor ainda. Tá chegando muita música legal durante toda essa tarde aqui na Mix.
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E aí, o novo filme de Resident Evil, baseado na famosa franquia de games que já está em cartaz nos cinemas, é bom? Então, se você já jogou esse jogo alguma vez, vai reparar que tem algumas diferenças que podem incomodar, mas esse filme consegue reproduzir de forma brilhante a experiência de jogar Resident Evil, como a câmera em primeira pessoa, o personagem principal economizando balas, o que nos leva a quem nunca jogou. Se é o seu caso, não precisa ter jogado pra gostar, porque você vai encontrar um filmaço de terror de dar pulos na cadeira mesmo, com um visual incrível e criaturas muito bem feitas, e usa de forma inteligente alguns elementos da trama original. Na história, o entregador precisa levar uma encomenda ao hospital e no meio do caminho se depara com um surto de um vírus mortal, e aí é uma luta por sobrevivência. Apesar do roteiro surpreender, o protagonista podia ser mais interessante e o final vai dividir opiniões, mas eu recomendo o filme Resident Evil em cartaz nos cinemas. Eu sou o Diego Barone, apresentador da Rádio Mix, especialista e fã de filmes e séries, e comigo você não perde tempo procurando o que assistir no cinema ou no streaming.

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0: Mix agora 3:05, começando mais uma edição aqui do Super Mix, aqueles 40 minutos de música sendo o intervalo na sua segunda tarde. 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

0: Mix agora 2 para as 4. Rolou Ted Twins com Lose Control. E já já depois do intervalo, 3 músicas que marcaram a história da Mix. Segura, rapidão, tamo de volta.
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1: E você sabe qual é uma das músicas mais premiadas da história? É a faixa Shallow, da Lady Gaga. A música que foi uma parceria da cantora com o ator Bradley Cooper e foi feita para trilha sonora do filme Nasce Uma Estrela. A música tema do longa fez muito sucesso e acumulou vários prêmios. Podemos destacar aí o Grammy Awards, Globo de Ouro e até um Oscar. Isso sem falar que o single foi direto pro topo das paradas musicais da Billboard. Só pra você ter uma ideia, Shallow ganhou mais de 50 prêmios. Vamos curtir então um pedacinho desse baita sucesso da Lady Gaga? 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

0: lista das músicas mais premiadas da história, ainda aparecem Formation, da Beyoncé, e o mega sucesso Thriller, do Michael Jackson. Só música boa.
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1: Pergunta do André de BH. Primo, o que que é mais pobre? Ter pouco dinheiro ou gastar dinheiro que você não tem pra parecer rico?
2: André, primeiro a gente tem que definir o que que é ser pobre. Tem um monte de definição, mas pra mim, pobre é a pessoa que tá toda endividada, não tem nenhum dinheiro investido e trabalha o mês inteiro só pra pagar conta e boleto. Agora, olha isso. Eu conheço gente que tem uma renda familiar de 5 mil e não tá nessa condição. A pessoa não tem dívida, tem uma graninha investida e consegue ter uma vida simples. Simples, modesta, mas em paz. Mas eu também conheço gente que tem uma renda familiar de 10, 12 mil, mas tá toda endividada, não tem patrimônio e vive agoniada e deprimida com as faturas do cartão e empréstimo. Pra mim, o segundo caso é mais pobre que o primeiro. E além da questão financeira, eu te pergunto, quem é mais pobre de espírito? A pessoa que tem uma vida simples, mas em paz, ou a pessoa que vive agoniada, se afundando nas dívidas pra tentar parecer rico? Esse tipo de gente, muitas vezes, vive uma mentira, uma farsa, né? E pode ser por falta de personalidade, inclusive, tá? Ela não sabe quem ela é e ela vive tentando viver pra atender as expectativas dos outros e da sociedade de modo geral, né? Então, tem gente que gasta tanto dinheiro pra parecer rico que acaba não sobrando dinheiro pra enriquecer. Eu não acho vergonhoso uma pessoa ganhar pouco, mas eu acho vergonhoso quem gasta dinheiro pra parecer uma coisa que não é e ser um eterno dublê de rico.
3: Se você tiver alguma dúvida, manda uma mensagem pra gente no WhatsApp da Mix, 11 98340 8000, e me segue nas redes sociais, Primo Pobre no YouTube e @EduardoFeldberg no Instagram.

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12: E a música Irreplaceable, um dos maiores sucessos da Beyoncé, tem uma história bem legal. A faixa foi escrita, na verdade, pelo cantor Neil e era pra ser uma música country. Inclusive, o cantor pensou em oferecer a composição pra cantora Shania Twain, porque achou que combinava mais com ela. Mas a faixa acabou indo parar nas mãos dela, Beyoncé, e que na hora adorou a letra. Irreplaceable fala a respeito do término de um relacionamento. A cantora falou, inclusive, que já passou por isso e que se não fosse por essa música, talvez ela não aguentaria ter passado pela separação. Vamos lembrar então um trechinho desse grande hit da Beyoncé?

0: faixa se tornou um dos maiores sucessos da Beyoncé e uma das músicas favoritas dos fãs da cantora.
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0: Mix agora 5 e 2. Sabe aquelas músicas que você curte ouvir?

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1: Mix agora 5 e 7. Vamos lá botar o ano de 2006 e recordar um grande sucesso desse ano. Se ligar no rádio e só ouvir essa música aqui, ó. Evanescence com Call Me When You're Sober.
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0: 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Mix agora 5h17, BTS Swim, música número 1 dentro do Top Mix de hoje.
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0: 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Segundo, e no mundo da música só se fala numa coisa nessa segundona. Pois é, o pessoal só fala do retorno, né, ou do possível retorno de Sandy Júnior. É isso aí, a dupla fez um post bem misterioso no Instagram com uma legenda bem enigmática. O texto da legenda diz o seguinte: e aí, vamos conversar de novo?

0: lembrar que em 2019, Sandy Júnior se reuniu pela primeira vez desde que a dupla havia se separado, né? Os irmãos fizeram uma grande turnê comemorando 30 anos de carreira, foi bem bonito. Bom, enquanto nada é divulgado oficialmente, a gente aqui da Mix fica de olho e qualquer novidade, a gente, claro, conta pra você.
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Mix agora 15 para as 6, Bruno Mars Treasure, já já 6 da tarde, tem Mix Tudo de segunda-feira, é claro, sempre especial, sempre bom começar a semana com o Mix Tudo, já já 6 da tarde.

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21: Segunda-feira, com cheiro de vitória, meu Brasil.
24: Mas você tá comemorando por quê? O que, que você começou hoje que você tem que comemorar?
21: Caraca, hoje é segunda-feira, o Dia Mundial Internacional Brasileiro, mais conhecido como o dia de começar algo que você tá deixando, assim, sabe, embaixo do tapete.
24: Ah, entendi.
21: Caraca, você tem noção, hoje é dia... Ah, não acredito.
24: Hoje 28 é 20, 28 de setembro.
21: Gente, nunca é tarde. Voltei pra academia.
24: Peraí. Corta a música.
21: Corta.
24: Há 3 semanas você tá falando que vai começar a academia. Caco, você só começou hoje?
21: Desde 1º de janeiro. Meu, que eu tô falando que eu quero uma vida nova, que eu quero comer direito, que eu quero treinar. Entendeu?
24: Não, então essa segunda-feira você deu o primeiro passo, que é o quê? Voltar pra academia. Você já começou a dieta?
21: Calma! Foi play. Comecei! Muito bem. Comecei hoje.
24: Então vamos fazer o seguinte, eu vou disparar o gatilho da recompensa no seu cérebro.
21: Ah, eu tô muito feliz, gente.
24: Parabéns, gente.
21: Sobe, sobe a trilha.
24: Você é uma vitoriosa, cara.
21: Muito feliz, cara.
24: Muita força de vontade pra
21: muita.
24: Você. Mas é o seguinte, vai na perseverança agora.
21: Tá,
24: né?
21: Bom.
24: A partir de agora você não desiste mais,
21: eu
24: ok?
21: Eu não vou desistir, Caco. Eu comecei, cara.
24: Não pare mais.
21: Olha, vou falar pra vocês também o que me motivou. Vamos ser sinceros? Pode deixar a trilha que vai motivar você também a fazer alguma coisa por você hoje. Falta pouco.
24: Falta pouco?
21: Falta muito pouco.
24: Pra que?
21: Pra eu fazer 39. Ah! E aí a crise veio. Eu falei, gente, eu não posso chegar aos 39 mas... com todos os meus planos frustrados. Aí eu comecei. Eu levantei hoje em Minas Gerais. Às 5, cadê minha música? Às 5 da manhã.
24: Uhum.
21: Peguei o carro, viajei por horas e horas.
24: Pilotando
21: cheguei,
24: que nem Ayrton Senna
21: pilotando
24: na estrada.
21: Como Ayrton Senna e pensando, nada vai me abalar, eu vou chegar em São Paulo, eu vou trabalhar, eu vou me alimentar direito e eu vou treinar. E depois eu vou trabalhar. Aqui olha. Estou mais um dia. Caco, eu tô muito feliz, parece besteira, mas quando a gente consegue começar, cara, a gente merece essa música, uma conquista. Se eu vou continuar amanhã, é outra história.
24: Então, você lembra aquele monte de vezes que a gente falou sobre os hormônios que liberam, uh-huh. exercício e tudo mais? Você tá lotada deles.
21: Eu tô muito
24: agora.
21: Feliz, galera, e vem comigo. Hoje é o dia de começar algo que você deixou pra depois. Hoje é o dia de começar a dieta. Hoje é o dia de comprar uma caneta emagrecedora, mas também pra academia, entendeu? Porque não adianta fazer uma coisa e não fazer a outra. Hoje é dia de procurar um terapeuta. Hoje é dia de começar a ler um livro. Hoje é dia de dar tchau pro cocô. Gente que faz mal pra você. Ai, Caco, eu dei um tchau pro cocô semana passada. Vamos seguindo, que hoje eu tô assim.
24: Vou ter que mandar. Oi, mas ó, volta. Peraí.
21: Tá bom, vamos voltar
24: pro respira.
21: Deixa eu mandar a trilha, não, gente. Pira. Eu tô muito feliz, cara.
24: Tá
21: eu tô
24: muito,
21: me sentindo.
24: Né? Eu tô vendo.
21: Gizaceira do Brasil!
24: Mas você quer saber a real?
21: Fala,
24: quer saber a real? Isso aí que você tá sentindo agora é tudo aqueles hormônios mesmo, cara, que você liberou durante o seu treino.
21: Eu tomei whey protein, mano.
24: E isso faz a diferença no seu dia. Aliás, isso eu acho que é uma das coisas principais que a gente deveria fazer. Primeira coisa, acordar de manhã, não vai pegar o celular, né?
21: Não, já
24: segunda
21: começa
24: feira,
21: por aí.
24: Segunda-feira, você vai começar estressando.
21: Pelo amor de Deus.
24: Fazendo aquele famoso brain rush, sabe aquele caos mental de você ficar vendo...
21: hoje foi diferente.
24: Mano, começa ali de boa, cara.
21: Gente, tô feliz.
24: Bota uma musiquinha. Toma
21: o
24: café.
21: Olha, eu tô tomando café.
24: Tá tomando café?
21: Fazendo coisas que eu amo.
24: Você tá agitada ainda. Mano, você já treinou, tomou pré-treino, já saiu de lá a milhão e ainda tá tomando café a essa hora, Kelly.
21: Sabe pra quê?
24: Pra quê?
21: Pra dizer pro Brasil que nunca é tarde. 6 e ônibus, gente. Segunda-feira, começando mais uma semana, reta final do mês de setembro. Outubro tá aí, o verão chegou, tá esquentando, a praia tá te chamando, a piscina tá azul, tá blue, tudo lindo, então tá na hora de começar. É hoje. A Giza mandou avisar que é hoje.
24: Ah, peraí. Agora eu entendi.
21: O que foi?
24: Agora eu entendi. Agora faz sentido.
21: O que aconteceu?
24: A gente acabou de entrar na primavera,
21: claro,
24: não é mesmo, Kelly?
21: Caco.
24: O que vem depois da primavera,
21: verão.
24: Kelly? E o que você faz no verão,
21: pelada. Kelly? Pelada!

0: dia de começar algo. E não é brincadeira isso que eu tô falando, não. Isso, muito pelo contrário, é uma verdade que demorou a acontecer. Mas e você que tá no carro agora? Você que tá em casa? Você que ouve a gente pelo aplicativo? Você que tá colando com a gente no youtube.com/mixtudanamix pra me ver assim, animada, alegre e contente. Você começou algo hoje? Ou deixou de fazer algo que te prejudicava? Porque assim, na segunda-feira a gente costuma ter um pouco mais de força de fazer algo. Se a gente vai continuar, é outra história. É. Tô falando hoje, vamos viver hoje, vai.
1: Eu tô pensando, o que eu comecei a fazer hoje que eu não tava fazendo antes? Acho que nada.
0: Nada, cara? Nada. Então tá na hora. Fala uma coisa que você gostaria, então, de começar hoje, depois que sair do programa, vai.
1: Que eu gostaria de
0: algo
1: fazer.
0: Algo que você gostaria.
1: Eu gostaria de começar a escalar. Sabe
0: não,
1: aqueles
0: tá,
1: lugares
0: dá,
1: que
0: tá
1: tem...
0: com o braço só.
1: Então, isso aí não vai rolar agora. Eu queria começar de novo a treinar, a puxar o ferro, cara.
0: Ai, então,
1: a fazer
0: calma,
1: uma academia.
0: A,
1: sabe daquela corridinha de manhã pra dar aquela aquecida?
0: Mas vem aí. Vem aí.
1: Vem aí.
0: Falta
1: vem
0: pouco.
1: Aí.
0: Não falta, é por falta de escolha. Não é por
1: lembrei,
0: falta de querer.
1: Lembrei.
0: O quê?
1: Queria voltar a tocar.
0: Mas também tudo que... Agora é assim, gente. Quando você perde o braço, o que acontece? Quer fazer tudo

0: gente, ó. Hoje começou, a semana começou. Vambora. Hoje é dia de tirar do papel aquela meta. Pode ser qualquer meta. Fala uma aí. Você já começou hoje? Fala assim, Giza, hoje eu comecei. E é isso. Giza, hoje eu parei de fumar. Giza, hoje eu decidi não beber. Giza, ouvindo a abertura do programa, decidi treinar. Giza, com essa abertura, decidi dar tchau pro cocô. Dá tchau pro cocô, entendeu?
1: Manda
0: pra
1: embora,
0: alguém. Conta pra gente no arroba Mix Tudo na Mix qual foi a sua decisão de hoje pra melhorar a sua vida. Ou qual será a sua decisão de hoje após o programa? Demorou? Começou.
1: Começou.
0: Assim que é. Assim que tem que ser.
1: Ó, começou e a galera já tá colando com a gente aqui na live, hein?
0: Vambora, gente. YouTube.com. Ah, tome uma decisão. Cole com a gente pela primeira vez na live também. youtube.com/mixtudonamix.
1: É isso. Inclusive.
0: Agachar, você pode? Você pode agachar?
1: Não posso, o quê? Tá maluco.
0: O que você pode fazer de exercício?
1: O que que eu posso fazer
0: nada
1: de exercício?
0: Nada aqui comigo no estúdio.
1: Você tá vendo minha língua? Eu já tô exercitando ela aqui no estúdio. Toda de segunda a sexta, das 6 às 7.
0: Habla e habla.
1: Habla e habla.
0: Ah, mano. Então cola na live, vai. Eu vou fazer o cara fazer uns agachamentos comigo.
1: Não, não tem agachamento, não. Mas é o seguinte, eu quero ouvir você. Você que tá aí do outro lado, ouvindo a gente aí pelo Brasil todo. E aí, o que que você começou aí numa segunda-feira? O que que você tá tentando? Manda áudio pra gente, Michele.
0: É, tipo, segunda sem carne. Resolvi comer mais legumes. O que que você tá fazendo de melhor pra você? Ou decidiu fazer hoje, ou decidiu depois dessa abertura. Arroba MixTudoNamix, já segue os apresentadores do programa?
1: É isso, colar inclusive, cara. Mas tem um corte muito, muito, muito bom. Que, inclusive, está compartilhado tanto no meu perfil quanto da Gi e do MixTudo. Então, você me segue lá, arroba Caco Grandini no TikTok e no Instagram. E pra seguir nossa querida apresentadora...
0: Giza.on, mais online do que nunca. Comecei, tô treinando. Vambora, meu Brasil, que a vida tá aí.
1: Mas tem o nosso, né?
0: Giza.on e o nosso...
2: Arroba MixTudoNamix.
0: Vambora!
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0: Ó, já chegou com tudo.
1: Ó,

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1: Mix são 6 e 12, Fusky Dolls, Snoop Dogg, Bottoms. E hoje eu tô decidida, eu tô animada porque a semana começou e eu consegui pela primeira vez nesse ano falar assim, cara, dieta e exercício. Ufa! É, final de setembro, né, Caco? Mas nunca é tarde, né?
2: Cara, eu tava pensando aqui do que começar, você me perguntou o que, você tem que começar numa segunda-feira.
1: Vamos começar alguma coisa hoje, vai.
2: Eu vou começar a não me irritar facilmente com as pessoas.
1: Caco, mas isso daí não é uma escolha, viu? Eu já tentei. A minha herpes, ó. É. Gente, eu tô com uma herpes na boca. Entra aí no youtube.com/mixtudonamix.
2: A gente é tão parecido, né,
1: Kelly? Estourou a boca, cara,
2: que até quando a gente fica nervoso,
1: caramba,
2: estoura
1: mano,
2: herpes no mesmo lugar, cara.
1: Eu vou
2: que
1: fazer
2: loucura.
1: Um desafio pra galera.
2: O quê?
1: Ó, falta muito pouco pra gente bater 5 mil inscritos no nosso novo canal no youtube.com/mixtudonamix. Você tem um motivo pra entrar lá hoje, pra se inscrever nesse canal. Me ver e ver o Caco e falar se a gente realmente se parece, porque muita gente tá falando que a gente é gêmeo.
2: É verdade. Então, inclusive você vai ver, né, como que ela reage ali fisiologicamente ao estresse. Você vai ver ali a boquinha dela. E você vai ver como é que eu reajo a uma boa dividida no futebol aqui com o meu bracinho engessado.
1: Meu, hoje eu tava falando pro Caco, pra Yas mais cedo, né, que a segunda-feira é o dia, assim, cara, universal, que a gente fala, mano, eu vou começar na segunda-feira. Só que às vezes a gente não começa. E às vezes a gente até quer começar, mas vai ficando de noite, assim, tipo 6 horas, fala, mano, não comecei, então não vou começar. Vai começar. Pois a gente vai começar juntos. E eu queria fazer um desafio com o Brasil.
2: Qual?
1: Eu vou abrir um desafio aqui. Quem
2: manda,
1: topa?
2: Manda.
1: Já ouviu aquele desafio dos 21 dias? Vamos, gente. Quem vem? Vem comigo na live agora. youtube.com/mixtudonamix. Ninguém solta a mão de ninguém. Vamos fazer alguma coisa juntos durante 21 dias? E aonde que a gente vai dar o amém? Aqui na live. youtube.com/mixtudonamix. Você tá rindo, Yas? Eu não vou conseguir? A Yas tá achando que eu não vou conseguir.
3: Eu não vou conseguir.
1: Você vai sim. Ela vai fazer cerâmica hoje. O Caco vai meditar 2 vezes mais. Quer ir pra academia? Vamos, Yas, vambora, 21 dias.
2: Mas,
1: vai hoje.
2: Começar a academia de segunda-feira à noite, depois de trabalhar, você acha que você vai ter disposição? Olha, eu jogando bola de água fria.
3: Fala aqui com o povo. Não, agora em São Paulo esfriou.
1: Ô, gente, a Yas tá atrapalhando todo meu pano. Eu tô aqui motivando o Brasil. E a Yas, que acha que eu vou fazer? Eu sei, a Yas é a sua mente, né? Você que tá no carro agora. A Yas é a sua mente. Ela tá tentando, mas eu tô aqui, você vai. Arroba Mix Tudo na Mix, manda áudio. O que que você decidiu mudar hoje na sua vida? E o que que você decidiu, sei lá, fazer agora, depois desse programa que a gente começou aqui?
2: Desculpa, que vocês não estão
1: rindo
2: demais, cara.
1: É mentira,
2: não,
1: isso
2: não, eu tô
1: tudo?
2: Vendo, tipo, na real...
1: Eu tô vivendo uma mentira?
2: Não, não tá vivendo uma mentira, mas é porque agora a Yas parecia a voz da sua consciência.
1: Não, a Yas foi lá, mano, ela tá assim... Todo mundo, mano, eu chamando vocês que estão ouvindo o programa pra gente fazer uma parada muito louca, 21 dias, e a gente dá o amém aqui no youtube.com/mixodamix, que é o nosso canal, e azar, com esse frio, depois do trabalho. Gente, não, pelo amor de Deus.
2: Foi uma calça térmica, meu,
1: até perdi a participação aqui. Gente, manda áudio, ó, é o seguinte, fala aí, você hoje começou alguma coisa que você tinha vontade de começar e não começou? Tem planos pra ainda fazer isso hoje? Conta pra gente no @mixtudonamix, manda um áudio, vamos junto, eu tô contigo, eu comecei, eu fui treinar hoje e melhorei minha alimentação.
2: O Santos mandou uma boa aqui.
1: Ele falou
2: aqui, eu comecei a seguir o Mixtudo, essa foi a meta do dia hoje, acho que você podia começar também a sua segunda-feira seguindo a gente.
1: Nossa, boa. Ah lá, ó, o Everaldo falou que deu uma animada aí depois que eu comecei o programa. Ah lá, voltar pra academia e trabalhar menos, o Lucas falou que começou hoje. Ô, Lucas, esse kkk no final parece que não, hein?
2: É, parece que ele foi dar uma volta na academia, saiu, jogou uma água na cara, ele foi no bebedouro, sabe? Falou, nossa, suei tudo aqui, ó.
1: Olha só.
2: Já voltou.
1: Só.
2: Mano, lembrei de uma coisa que eu quero começar a fazer nas segunda-feiras.
1: O quê?
2: Começar a não trabalhar.
1: Pode? Ah, que ótimo você falar isso no teu trabalho.
2: É.
1: Olha aqui, ó.
2: Não, mas isso aqui não é trabalho.
1: Acabou a trilha.
2: Mas o quê?
1: Acabou o mundo. Vai acabar o emprego, cara.
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1: Isso aí, gente. Todo mundo em busca do shape. O shape of you, entendeu?
2: O shape of you,
1: o
2: né?
1: Shape of you. Galera, vamos cuidar da saúde, é hoje. Giza mandou avisar que nunca é tarde pra começar. Eu vou fazer 39 anos. Daqui menos de 15 dias eu decidi ter pelo menos alguma coisa melhorada no meu corpo, assim, sabe? E também na minha mente, e no meu espírito, e na minha alma. Então eu resolvi começar hoje.
2: Nossa, mas peraí. Você colocou...
1: Eu tenho um monte de meta.
2: São muitos pilares pra você trabalhar ao mesmo tempo, entendeu?
1: Primeira meta que foi hoje, gente, é me alimentar melhor.
2: Se alimentar melhor. Você começou... O que você tomou de café da manhã? Você tava em Minas, não mente.
1: Whey protein.
2: Ah, você tomou whey protein com queijo. Lá em
1: queijo,
2: Minas.
1: Pão de queijo, tô brincando.
2: Doce de leite.
1: Não, eu comi direitinho, gente. Eu comi bastante proteína hoje, bastante legumes, comi frutas, bebi muita água, fui treinar mesmo sem dormir direito. E eu estou me sentindo agradável, estou me sentindo ótima. E você? O que você vai mudar na tua vida hoje? Vamos comigo, pega na minha mão, entra na live, youtube.com/mixodamix, 21 dias com Giza. Vambora.
2: Bora, bora.
1: Tem áudio.
3: Então, oi, Giza. Oi, Caco.
1: Oi, meu amor.
3: Adoro vocês, escuto todos os dias, amo, amo, amo. É uma coisa que eu comecei hoje, que eu tô prometendo faz tempo. E eu prometi, mas hoje eu falei, não, hoje eu vou cumprir, vou dirigir um pouco melhor. Eu acho que eu dou umas cabeçadas por aí, mas hoje eu prometi e eu tô cumprindo, assim. Vou dirigir um pouco melhor, com mais cuidado. E é isso, gente. Um beijo pra Osasco, né? Mande um beijo pra Os.
2: Ah, é de Os. Você tá com cara de quem comprou a sua carta, hein?
1: Eita, que a promessa... Bom, comprou a carta?
2: É, sei lá, né?
1: Raro, vezes, mas acontece muito.
2: Às vezes acontece, né? Mas tudo bem.
1: Deus,
2: o importante
1: céu,
2: é você,
1: cara,
2: olhar pro retrovisor, você olhar pra frente, entendeu? Não mexer no celular. Ah. Essas coisas padrão aí que você faz quando tá dirigindo, entendeu?
1: Exato. Ó, teve uma ouvinte que mandou aqui, a Adriana, que hoje, ela falou que a partir de hoje ela vai aprender a dizer não. Aliás, ela já começou a dizer não. Olha, eu tô falando aqui de saúde, gente, mas a gente pode falar de comportamentos, de pessoas tóxicas. Sei lá, eu preciso que você tome alguma atitude e siga com ela durante 21 dias comigo. É, pega na minha mão. É o desafio da Giza.
2: Vem comigo.
1: youtube.com/mixtudonamix. Se você entrar ali, a gente pode fazer um grupão e aí ninguém solta a mão de ninguém. Que loucura!
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0: Richard Thaler, que, por sinal, ganhou o Prêmio Nobel de Economia
1: desenvolvida
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1: Gente, paramos a programação da Rádio Mix.
2: Ah, não.
1: Porque a gente precisa fazer um pronunciamento urgente. Aliás, o Caco, né?
2: É.
1: Gente, eu abri esse programa falando que hoje... Cara, hoje eu tô muito feliz que eu consegui fazer algo que fazia muito tempo que eu não fazia, né?
2: Uhum.
1: Aí eu perguntei pro Caco, na boa, falei, Caco, fala aí uma coisa que você começou hoje ou que você tem vontade de começar hoje. São 6h38. 6h38, vem aí o pronunciamento do Caco. Eu não acreditei, cara, que ele falou isso pra mim aqui na live. Eu falei, ô, você tá muito louco. Por que você não falou isso no programa? Vamos lá.
2: É porque eu tenho vergonha.
1: Não, mas você não vai ter vergonha, porque é nobre da sua parte falar o que aconteceu na sua manhã, na sua casa. Vamos voltar no tempo e eu vou tocar uma música pra você. Vai.
2: Ai, que vergonha.
1: Vai.
2: Mas é que...
1: Ai, Caco, você tá aqui pra isso. Tá, vai. Bom. Vamos motivar o Brasil, olha
2: eu
1: as coisas.
2: Eu sou tabagista, cara.
1: E aí?
2: E eu fumo aquele tabaco de enrolar, sabe?
1: Sim.
2: Aí, isso não é legal.
1: Não é legal.
2: Não é legal. E aí, porque, assim, eu voltei a fumar, porque eu fiquei mais inativo agora com o negócio do Braz. Eu comecei de novo a fumar.
1: E aí?
2: E aí que tá errado, né? Aí, pô, minha esposa não gosta, né?
1: Isso.
2: Casa fica fedendo, uhum. Eu fico fedendo, faz mal pra saúde, os vizinhos não gostam. E aí, ela tava de manhã, a gente tava tomando café. Eu peguei o pacotinho de tabaco com o filtro e com, né, as coisinhas lá. Olhei pra ela, abri o lixo e falei, amor, o quê? Estou parando de fumar hoje. É isso. E não voltarei. É isso, vou persistir. Só que eu vou falar, eu vou ter que arrumar alguma coisa pra cabeça, porque senão eu vou descontar no chocolate. Não pode também. Eu vou ter que arrumar outra desculpa. Sei lá, eu não posso... Água? Não, água eu tomo...
1: Água.
2: Eu sou mó camelo, cara. Você tá doido? Eu como, bebo água todo dia. Mas já sei o que eu vou fazer. Já que eu não posso correr porque meu joelho tá operado, já que eu não posso puxar ferro porque meu ombro tá operado, eu vou fazer abdominal.
1: Faça abdominal no lugar do cigarro.
2: Aquilo me der vontade de fumar um cigarro é sem abdominais. Pronto.
1: Esse é o pronunciamento do Caco Grandino, apresentador desse programa, que levou 40 minutos pra falar que ele tomou a melhor decisão da vida dele hoje, dia 28 de setembro de 2026.
2: Não foi a melhor decisão da minha vida.
1: Uma das.
2: Não foi. A melhor foi vir pra cá, pro Mix Tudo.
1: Caco fofinho, Caco não vai fumar mais. E você? Vão parar com cigarro hoje? Tabaco? Vão fazer alguma coisa pela sua saúde? Pela sua vida? Manda áudios no arroba Mix Tudo na Mix. Olha, se você não tinha tomado essa decisão até agora, mano, depois de mim do Caco, você vai. Ah, você vai. Eu vou pro intervalo e eu quero voltar. Quero áudios no arroba Mix Tudo na Mix. O que você vai fazer pra melhorar a tua vida hoje?
2: Você segura aqui que eu vou ali fumar um cigarro.
1: Não, Caco, não, Caco!
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0: E é o melhor mesmo. Você já viu um programa de rádio que chama você pra fazer um detox de alguma coisa podre na sua vida? Ó, o Caco parou de fumar, eu voltei a treinar, tô fazendo uma alimentação um pouco melhor. E tudo começou, sabe que dia? Hoje, dia 28 de setembro de 2026. Nunca é tarde, Brasil.
2: Então, mas vamos falar
0: de... a gente nem combinou, né?
2: Nem combinou, mas vamos falar real. Tem um trimestre aí até o final do ano. Um quarto do ano ainda
0: vamos
2: tá
0: aí
2: pra começar. É isso, cara. Eu acho que até lá você consegue chegar no verão. Tipo, mano, Giza tirando a camisa aqui, ó.
0: Eu vou tirar a camisa. Eu vou
2: vai
0: estar
2: tá no
0: pico começa
2: aqui,
0: a
2: ó. Vai estar... Tá... Caramba, quantos gomos, cara.
0: É, eu não sei não, Caco. Aí eu já... Gomos já é demais. Eu não sei se eu chego nesse
2: aí os caras falam, pô, pra que você quer um tanque se uma máquina de lavar é mais prática?
0: Ah, não é verdade?
2: É verdade.
0: Agora, sabe uma coisa muito da hora? A gente brinca aqui na rádio e tudo, mas eu acho que é pra isso que serve um programa de rádio, uma resenha, né? Então, você que tá ouvindo a gente, você que gosta do programa, é isso aqui, viu? Se não for pra avançar em alguma coisa, a gente nem vem. Mesmo que seja através de risada, de brincadeira, mas assim, gente, parece brincadeira, mas é verdade. Vamos melhorar alguma coisa hoje? Manda áudio no arroba mixtudo na Mix. E detalhe, a gente não combinou. Essa história do Caco que ele largou hoje, o tabaco, o tacaco. Ele largou o tacaco. Então, ele largou o tacaco hoje, a gente descobriu aqui ao vivo, levou 40 minutos, não foi essa, pra te contar. Parece que a gente, cara, foi chá revelação, parece que a gente tá em sintonia mesmo.
2: Peraí que eu vou beber água agora.
0: Caco, beba água. E vamos ouvir a nossa galera, o que você mudou hoje, que você resolveu falar, cara, vou começar hoje, ou que decidiu depois do programa mesmo, vamos junto, vai. Bora,
3: boa noite, galera da Mix, boa noite, Caco, Giza. Hoje eu fiz minhas primeiras 16 horas de jejum intermitente.
0: Olha.
3: Só na base do café puro, preto, sem açúcar e água. Tô no foco aqui 3 vezes por semana, vou fazer esse jejum.
2: Isso é dos meus.
3: Um abraço, tô curtindo a Mix aqui de Araguari, Minas Gerais.
0: Tamo junto, seu cachorro.
2: Mas engraçado que o cara tá 16 horas de jejum, tomando café puro, mas com o mineiro é sempre a prosa, é lenta, é tranquila, entendeu?
0: Gente, mas...
2: Tá acelerado, matou, assim, o coração tá palpitando, tá batendo forte, mas tô aqui, tranquilinho.
0: É, a minha mãe, igual a minha mãe, tá respirando, tá vivo.
2: Tá respirando, tá vivo.
0: A minha mãe era assim, cara.
2: Bom, mas eu acho, é que eu também não vou recomendar isso, porque isso dá uma gastrite maldita.
0: É, toma muito.
2: Mas assim, você acorda de manhã, primeira coisa, aquela talagada de café com o estômago vazio já pra dar ligada no cerebelo, né?
0: Mano, na hora meu cabelo arrepia. Eu amo, cara. Na hora
2: vai,
0: eu tô...
2: Você vai te tomar com vaso
0: de
2: água, né?
0: Aí, de repente, eu tô ali. Aí a chaleira grita, porque ela dá o show dela, né? A chaleira é essa. Aí ela dá o show dela. Eu passo aquele café. Na hora que eu bebo, eu... Tum!
2: Agora pergunta.
0: Mano, meu cabelo vai pra cima, cara.
2: Uma pergunta.
0: Ah.
2: Você acorda e geralmente fala, ah, acorda, tem que escovar os dentes. Aí você fala assim, pra que se eu vou dar uma talagada de café?
0: Eu gosto de escovar o dente pra tomar o café, que loucura,
2: não,
0: né?
2: Não, eu gosto de tomar o café pra escovar os dentes, cara.
0: Ah, eu sei lá,
2: eu mato
0: o
2: bafo no café.
0: Mano, outro tema, manias que ninguém entende. A gente vai fazer um programa disso. Tem uma pessoa que tá na escuta, que entrou na live pela primeira vez, que trabalha com o trânsito. Também é da comunicação. E ela mandou um áudio pra gente. Eu acho que ela trabalha com o trânsito de Brasília. E como a gente tá num programa nacional, queremos saber como tá o trânsito de Brasília com a nossa colega de trabalho, né? Que trabalha na comunicação.
2: Acho que ela chama Amanda, inclusive.
0: Andressa, vamos junto.
4: Boa noite, galerinha da Mix.
0: Ah, boa noite.
4: Tonsa por aqui, indo direto pra Asa Sul, saída sentido aeroporto, tem bastante congestionamento no Eixão Sul, em acesso ao EPAR. A rota alternativa é seguir pela via L2, depois Ponte das Garças, pra seguir pela EPDB e adiantar a volta pra casa.
2: É o Waze.
0: Caramba, mano.
2: Mano, você não precisa de GPS, não. Você só precisa ficar conectado com a nossa amiga aí, que você já vai chegar em casa
0: tranquilaço. E é tão engraçado, né? Que cada coisa da comunicação tem um jeito de falar, né? Esse jeito que ela fala do trânsito é muito quem fala do trânsito. E agora eu vou falar do trânsito, só que falando pra galera seguir a gente no Mix Tudo na Mix. Mas como se eu estivesse falando do trânsito. Uma ótima noite pra você que tá ouvindo o Mix Tudo na Mix. Entra agora no arroba Mix Tudo na Mix, lá no YouTube. Segue a gente, se inscreve no canal. Nesse momento tá congestionado, tem muitas pessoas na live, muitos likes e muitos comentários, mas falta só você. Estacione o seu carro com a gente. youtube.com/mixtudonamix.
2: Assim, foi bom,
0: falou,
2: mas...
0: Foi ruim, né?
2: Parecia um pouco Cortella, não sei.
0: Será?
2: É.
0: Ah, vamos pro outro áudio do ouvinte?
2: Então põe.
0: A Yas não quer deixar.
2: Não.
0: Então eu vou de música.
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0: A Yas manda.

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1: Caco, rapaz, você toma desde
0: Caco, não
1: coca.
0: Para de falar com a galera da live, mano. Entrou aí no ar falando com a galera. Ô, Caco, entramos aqui, já que a gente tá trocando uma ideia com o pessoal do youtube.com/mixtudonamix, falando sobre começar algo hoje, não disse amanhã. Presta atenção, fala pra mim. Chama a galera, vamos fazer um negócio diferente. Chegou alguém aqui no estúdio.
1: Tá, tudo bem. Oi, bem-vinda,
0: Letícia. A Letícia tá aqui pela primeira vez no estúdio, Lê. Vem dar boa noite, você entrou. Boa noite, Lê.
2: Boa noite, galera.
0: O que, que você vai começar hoje pela primeira vez na sua vida? Porque hoje é o dia do começar. Fala aí uma coisa que você não quer mais viver e você precisa mudar essa história na tua vida. Valendo.
2: Academia, eu preciso começar.
0: Você vai
2: começar.
0: Voltar hoje?
2: Isso.
0: Hoje?
2: Tá. Hoje?
0: Não, Lê, tem que ser hoje.
2: Tá bom, pode ser
0: pode
2: hoje.
0: Pode ser hoje. Todo mundo tá começando hoje, Lê.
2: Tá bom.
0: Hoje?
2: Uhum,
0: então
2: hoje.
0: Tá bom, faz o stories, tá? E posta onde?
2: Tá bom.
0: No arroba
2: mix tudo.
0: Não, no arroba seu, Lê. No seu arroba, Lê. Você tem que
2: Sorge.
0: É, só o sobrenome dela, a galera já não vai achar. Porque é muito diferente. Mas a Lê, gente, ela trabalha aqui no digital. Inclusive, parabéns, Lê. Chegou recentemente.
3: É Lelê.
0: É Lelê? A Lelê, porque tem a Lê e tem a Lelê. Então, é assim, galera. Essa é a resenha que acontece no YouTube. E hoje, vamos fazer o seguinte. Antes de encerrar, a gente tem 2 minutos.
1: Que bom, já acabou o programa?
0: Vamos chamar a galera pra entrar no YouTube? Vamos falar o que você escrever no YouTube, eu vou ler aqui agora ao vivo.
1: É isso.
0: Entra, youtube.com/mixtudonamix. Hoje eu tô assim, quero fazer tudo diferente, tudo pela primeira vez. E no Mixtudo também não vai ser diferente. Vamos lá, ó, chegou aqui o condomínio. Gente, eu amo a galera que usa nome de condomínio pra participar da live.
1: Galera aí tem com o perfil da firma. No YouTube, genial, genial.
0: Mano, o condomínio tá querendo beber cerveja hoje. Eu queria vergonha, condomínio. Você tá muito louco?
1: Mas segunda-feira é um bom dia pra quem gosta de beber. Começa, né? Já emenda.
0: Para
1: na verdade,
0: de
1: já
0: beber
1: veio
0: hoje.
1: Sábado e domingo já enchendo a cara de cachaça. Ó, já continua.
0: A Dani Marijoca mandou beijo aqui. Ela que tá sempre com a gente na live. O Everaldo sempre aqui na escuta. Quem mais tá aqui? A Mariana falou que eu tenho cara de americana.
1: Hi, Giza.
0: Giselle.
1: É, Giselle. Não, não, não, não, Giselle.
0: Ah, obrigada.
1: Eu acho que agora eu vou começar a te chamar agora de Giselle.
0: Mas se bem que ser comparada a um americano ou americana, isso é um elogio? Porque eu acho muito bonita a nossa beleza, sabe? O brasileiro.
1: Mano,
0: brasileiro é cara.
1: É
0: o mais bonito
1: F.
0: que tem, cara. Então, não sei se eu gostei muito
1: aqui,
0: desse elogio.
1: Aqui, não, a gente é um povo bonito, miscigenado.
0: Ó, Davidson falou que em BH tá fazendo muito calor hoje. Você viu que eu abri aqui o chat pra gente falar tudo que vocês estão mandando, tá? Agora não tem tema. Antes de encerrar o programa, eu tô fazendo isso aqui. Quero fazer diferente. Alô, Belém do Pará! Eli, beijo pra você pela primeira vez aqui na live, ó. Belo dia pra anunciar uma tour, hein? A Bárbara tá falando pra você, Caco.
1: Pra mim?
0: É. Quem mais tá chegando tour aqui?
1: Do quê?
0: A tour do Takako.
1: Do Takako? É, eu posso fazer uma tour, sei lá, pelas hamburguerias do Brasil. Acho que ia ser uma boa tour.
0: Exato.
1: Tô querendo fazer isso. Será que tem?
0: Alô? Luana, tamo junto. Manda beijo pro tio Valmir. Tô mandando beijo. Quando posso, eu tô aqui sempre também. Ele mandou. Amo vocês, maravilhosos. O Renan, que mandou aqui também. Vai que eu tô recebendo vocês aqui na live. youtube.com/mixtudonamix. Tô fazendo diferente aqui, ó. Quem mais tá aqui pela primeira vez, deixa eu mandar beijo. Ah, segue a gente também, gente, lá no @mixtudonamix, é o nosso Instagram, cara. Vamos trocar ideia, vamos resenhar, né?
1: Vamos trocar ideia, ó. Manda um beijo pra um da live que nós mandamos o nome de vocês. Manda um beijo. Dani Manijoca.
0: Ela tá aqui com a gente.
1: Tá aqui com a gente
0: Firmona
1: também.
0: Sempre. Ela é tia da IAS, né? Manacapuru, Amazonas. Marcelo Silva tá com a gente também. Ana Thelma, amo vocês, Belém do Pará. Como é que tá o Takaká aí?
1: Ó, tem gente de Portugal aqui, ó.
0: Caramba.
1: Lude Vaz, Olá Giz e Caco, com alarme de segunda e sexta, às 10 da noite. Meu marido e eu estamos assistindo vocês. Beijo de Portugal, tamo junto.
0: Beijo, Portugal.
1: Bora depois. Seja muito bem-vinda.
0: Ó, o Felipe falou, gente, que eu não tô... Não sei se ele falou pra mim ou pro Caco, mas ele mandou o seguinte, que também tá na mesma casa ali, viu? Eu e o Caco. Você não tem cara de 40 anos nem a pau, Juvenal.
1: Eu ou você?
0: Então, pode ser nós dois, né? Que a gente tá ali na mesma...
1: Não, você não tem 40.
0: Eu vou fazer 39, cara.
1: Mas, calma, querido. Você tá,
0: acha que piora
1: tá sofrendo
0: muito...
1: por antecipação.
0: Eu
1: por
0: tô,
1: quê?
0: Cara. Eu já tô me sentindo com 40.
1: Não, você não tá se sentindo com 40. Você nunca vai se sentir... Eu não me
0: eu
1: sinto
0: não vou,
1: com 40,
0: né?
1: Eu tenho 40.
0: Ah, mano. A partir de hoje, vou passar a ouvir o Mix Tudo aqui pela live também do YouTube. Gleice, beijo pra você.
1: Tamo junto, minha querida.
0: Belém do Pará tá em peso aqui, cara, comandando
1: nossa,
0: mensagem.
1: A galera chegando pesado aqui, ó. Rio Preto também, ó. Gilson Darlan, tamo junto, meu querido. Seja bem-vindo.
0: Abrimos esse final de programa aqui só pra mandar beijo pra vocês na live. Que vocês que prestigiam o nosso trabalho, que tá chegando, vai se inscrevendo também. A gente quer bater aí mais e mais seguidores em no nosso Mix Tudo na Mix, tanto no arroba Mix Tudo na Mix, que é o nosso Instagram, quanto também aqui no youtube.com/Mix Tudo na Mix. Quem tá chegando aqui pela primeira vez, abrindo aqui pra vocês mesmo, o melhor país do mundo. É isso aí, Brasil é demais. Diza, me convida pra conhecer o estúdio. Luiz Messias, você já tá aqui na live, ó, dá um close aqui no estúdio. Da hora o estúdio, né?
1: Da
0: pra quem
1: hora.
0: Gosta dessa magia do rádio, é legal me ver o Caco, trocar uma ideia com a gente. Tchau, tá mandando dar tchau?
1: Dá tchau pra
0: Luiz.
1: Quem?
0: Ah, o Luiz, ah, o nosso
1: Luiz.
0: Ouvinte.
1: Tamo
0: vem
1: junto.
0: Me conhecer a Yas, conhecer o Caco, seguir a gente nas redes sociais. Gente, muito obrigada pelo programa de hoje, pela vibe, pela troca, pela resenha. Caco e eu estamos aqui de segunda a sexta, às 18 horas, pela Rede Mix de Rádio. Você pode ouvir a gente pela Rede Mix de Rádio, no aplicativo da Rádio Mix, no nosso site e também ver a gente com imagens mesmo aqui no youtube.com/mixtudonamix. Beijo pra todo mundo que chegou pela primeira vez, Gustavo Camargo chegando aqui, Marcelo Silva também, Rogério Camero. Obrigada, gente. E vamos fazer alguma coisa hoje por nós, tá? Eu voltei a treinar, tô me alimentando melhor. O Caco cortou o tabaco, a Yas vai voltar a fazer cerâmica e vai treinar hoje também. A Ale que entrou no estúdio também. Mas e você? Bora começar hoje alguma coisa? E é hoje, hein? Porque amanhã eu quero você aqui no programa falando de Isa. Dia 2. E vai ser demais, né?
2: Ainda dá tempo. 7 horas aqui em São Paulo.
1: Pensa que você tem um quartinho do ano, né? Pra fazer, chamar de seu.
0: Exato,
1: né? Pega aquele
0: junto.
1: Projeto engavetado, põe ele pra fora.
0: Exato.
1: Vai estudar inglês, vai fazer academia, vai começar a se alimentar melhor.
0: Vai dizer não.
1: Ou então, de repente, começa a planejar uma viagem que você tá querendo há muito tempo, né? Que você precisa guardar uma grana. Também pode ser um bom momento pra você começar.
0: Ah, gente, vamos começar hoje alguma coisa que tá ali, ó. Só no teu pensamento. Você vai ver, vai ser da hora. E depois, lá no final, a gente vai falar, mano, ainda bem que a gente começou lá com aqueles malucos do Mix Tudo. Então é isso, galera. Amanhã a gente tá de volta às 18 horas pela Rede Mix de Rádio. Se você gosta do meu trabalho, gosta de mim, me segue nas redes sociais. Eu sou a giza.on, giza.on.
1: E eu sou @cacograndino. Você pode me seguir lá no Instagram e no TikTok. Tem o nosso, que a gente já falou aqui, mas vale frisar, né?
0: O @mixtudonamix. E às 8 da noite.
1: Tem pad no zap com o nosso querido Roberto Reis.
0: Ô, Reis, o que você vai fazer hoje pela primeira vez, hein? Nosso amigo, locutor, apresentador. Ele tá ali no estúdio do lado.
1: Só esperando.
0: Eu quero só ver. Uma meta pra você, hein, Raiz? Ó, vamos começar junto. Pega na minha mão, pego na tua e vamos melhorar isso aí, tá? Beijo pro Raiz, bom trabalho, boa semana pra nós. Olha lá ele me olhando. O que você vai fazer de bom da sua vida? Vai pensando. Vamos mudar algum hábito hoje. Gente, obrigada pelo carinho, pela audiência de sempre. Amanhã tamo de volta, viu? E vai se inscrevendo no nosso canal que a gente quer crescer cada vez mais. Dito isso, Caco, o que você vai fazer agora?
1: Agora?
0: Beber água.
1: Beber água.
0: Chupar bala de menta.
1: Vou dirigir certinho.
0: O que mais? O que ele vai fazer pra não fumar? Tudo, né?
1: Não, vou passar uma vassoura em casa.
0: Vai passar uma vassoura em casa.
1: Vou limpar a areia do gato.
0: Exato.
1: Vou descer
0: mais?
1: O lixo. O cara vai lavar uma
0: continua,
1: louça.
0: Continua. Não fuma.
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14: E você sabia que um dos maiores sucessos do No Doubt foi inspirado numa história de amor de verdade? A música Don't Speak foi lançada em 1996 e fala sobre o término do relacionamento entre a vocalista do No Doubt, a Gwen Stefani, e o baixista da banda, o Tony. Os dois ficaram juntos por 7 anos e a cantora escreveu a faixa sobre o período complicado do término do relacionamento. Na época, a vocalista do No Doubt explicou que eles terminaram tudo de forma amigável e que estava tudo bem entre eles e que seriam grandes amigos. Mas no clipe de Don't Speak, dá pra sentir um climão entre os dois integrantes da banda. Vamos relembrar esse grande sucesso do No Doubt?
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14: Bom, até hoje, Don't Speak do No Doubt é uma das melhores músicas quando o assunto é coração partido.
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1: Essas foram três das mais pedidas por você em 2012. 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

0: fazendo a nossa segunda melhor, né? A gente curtiu o Vitor Clay com Adrenalizou. E aí, gente boa? Vamos fazer dessa noite de segunda-feira a melhor de todas, né? Então já deixa eu te avisar, daqui a pouquinho mais uma edição do Pede no Zap. O nome do programa já disse. Eu espero uma mensagem sua pro 11 983 408 mil. Esse é o Zap da Mix. Nessa mensagem de voz, eu preciso saber do seu nome, de onde você tá nos ouvindo nesse Brasil grande de meu Deus, e esse som aí pra começar bem a semana, bora? Mensagem de voz rapidinho, todo dia você manda uma, manda uma pra gente pedindo uma música, pode mandar beijo, pode mandar abraço nessa mensagem também, fazer uma surpresa, é contigo. Faz o show, e aproveitando que você vai estar no Zap da Mix, que eu vou repetir o número agora, hein? Já manda a mensagem. 11 983 408 mil. E preste atenção, eu tenho um presentão aqui, nota 10 de 10. 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Beleza? 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

0: Space pra música do Tias Fofinhas, Tears for Fears. Everybody wants to rule the world. Ó, todo mundo quer ser dono do mundo, né? Everybody wants to rule the world. Bom, só tenho boas notícias. Primeiro pra você, Jardel Lima. Final do telefone 5194. Jardel, você levou o copo térmico personalizado da Mix. Que presentaço, parabéns. Nossa equipe nota 1 milhão vai entrar em contato contigo, tá? Aproveita.
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0: Oh, e a gente achando que a mulher tava ali curtindo ainda a lua de mel. Imagina. Taylor Swift surpreendeu os fãs e lançou 4 músicas novas. Ela não para. E nem deve ter... Não, ela deve ter curtido a lua de mel sim, gente. Bom, essas músicas fazem parte de uma versão estendida do disco The Life of a Showgirl. Dessas 4 músicas, a Taylor já lançou inclusive o clipe de uma delas, que se chama Patient Zero, Paciente Zero. E no vídeo, aliás, ela contracena com 2 atores que a gente conhece bastante, Dakota Johnson e Colin Farrell. A versão estendida do disco da Taylor Swift já está disponível nas plataformas digitais. Você quer saber mais? Vai no nosso site. Tem mais lá, radiomixfm.com.br.
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3: Bom, e não é novidade que o YouTube mudou a forma como as pessoas assistem aos clipes hoje em dia. Agora, você sabe quais são os clipes mais vistos na plataforma? Entre os clipes mais assistidos da história do YouTube estão Uptown Funk, parceria do Bruno Mars com Mark Ronson. Don't believe me, just watch. See You Again, do Wiz Khalifa com o Charlie Puff, e ainda o vídeo de Shape of You, do Ed Sheeran. Mas o clipe campeão de visualizações no YouTube é

0: O do Luiz Fonsi foi lançado em 2017 e dá pra dizer que é um sucesso até hoje.
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1: Já começo te falando, se não tá ouvindo a Mix, tá ouvindo errado. Chega aqui no zap, faz um check-in. 11 983 408 mil. Nessa mensagem de voz, a gente precisa se conhecer. Eu quero saber o teu nome, de onde você tá ouvindo a Mix e esse som bacana. Simples demais. 11 983 408 mil. Apareça.
2: Olá, eu sou o Otávio Panambi. Eu queria pedir qualquer música do Michael Jackson, por favor.
1: Agora!

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1: Mix, agora são 8:08. Som da Lola Yang, faz um bem aos ouvidos, né? Messi, Messi quer dizer bagunçada, não, sem bagunça. Pode mandar uma mensagem de voz agora pro 11 983 408 mil. Aproveitando, uma galera já apareceu por aqui, galera sempre do bem, né? Ouvinte da Mix. Laércio é motorista por aplicativo em São José dos Campos. E a você, motorista, e também as motoristas por aplicativo desse país, muito obrigado pela companhia de todos os dias à noite. Todos e todas merecem 5 estrelas. Nicole tá em São Bernardo e o Denis em Campina Grande, na Paraíba. E você, da onde?
2: Fala, Mix. Boa noite. Aqui é a Thaís da Bahia, de Salvador. Toca pra mim I Got a Feeling, Black Eyed Peas.
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0: manda um áudio pedindo um som, facinho demais, não paga nada. E você faz a programação da Mix no 11 9 8340 8000. Apareça aqui na casa. Aquela hora de beijos e abraços. Thaís está na cidade de Osasco. O Evandro está em Brasília. O Leonardo está em Baté, interior de São Paulo. Brasil todo chegando aqui. Você de hoje.
1: Boa noite, Rádio Mix. Boa. Aqui é o Marcelo de Manacapuru, no Amazonas. Opa. Estou curtindo a programação via internet de Manacapuru, no Amazonas.
0: Obrigado.
1: Eu gostaria de ouvir a música Foster the People. Um grande abraço, Rádio Mix.
0: Receba.
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1: Agora são 8h25 aqui no melhor mix do Brasil. Poster People. Pump up, up kicks. É? Pump it up kicks. Beleza? Chuta bastante. Aliás, não. Só mandar uma mensagem de voz. 11 983 408 mil. Apareça. Pedindo aquele som bacana que vai melhorar a sua noite de segunda.
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4: Sabe aquela música?
5: Bom, e a Mix conversou com o grupo KLB.

aqui. A faixa, na verdade, é uma versão de um hit dos anos 60, chamado I'd Love You To Want Me. Pois é, o KLB revelou que quando eles ouviram essa música pela primeira vez, eles já sentiram que conheciam essa faixa há muito mais tempo. Mas foi o pai do trio que afirmou que esse single iria emplacar e faria sucesso no país inteiro. O Kiko, do KLB, contou que a música Ela Não Está Aqui foi a que mais vendeu discos no álbum de estreia do grupo. Relembra aí um

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1: Programa feito pelo melhor ouvinte do Brasil. É o ouvinte da Mix, ó. Sarrafo lá em cima. Manda ver no 11 983 408 mil.
3: Boa noite, meu nome é Cleide. Sou aqui de Belém. Eu gostaria de ouvir Vagalumes.
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0: ele é o melhor, né?
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0: Por quê? Porque é pimenta. Red Hot Chili Peppers, Snow. Faltam 20 minutos para as 9 aqui no Melhor Mix do Brasil. Chega junto, passa como o Alessandro, motorista por aplicativo em Guarulhos. 5 estrelas para todos e todas que estão dando uma carona pro som da Mix agora. O Adriano Lima é também motorista por aplicativo, mas só que em Natal, Rio Grande do Norte. O Matheus tá em Governador Valadares, Minas Gerais.
2: Boa noite, Mix FM, aqui é o Rodrigo Fernandes de Curitiba, no Paraná. Oi. Gostaria de ouvir hoje Ed Sheeran, Azizan.
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1: Então pede seu som no zap. Para o Maroon 5, do que você gosta mais? Nessa mensagem de voz, não esqueça de falar o teu nome, de onde você tá ouvindo a Mix. E esse som bacana pro 11 9 8340 8000. Você faz o show. Chega junto. É, Palmes. Palmes. Tá na Ilha Comprida, litoral sul de São Paulo. Michele tá em Cuiabá, no Mato Grosso. E você, por onde? Me conta no zap aqui pedindo som.
2: Boa noite, ó, de Mix. Aqui é Rodrigo, motorista de aplicativo de Maceió. Sempre ligado aí, ó, na Mix. Toca aí, Detonautas, o dia que não terminou. Um abraço aí pra você, boa noite pra todos.
1: Valeu, cinco estrelas!
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1: Estou pra fazer o check-out nesse começo de semana, né? Rihanna e o Neil, Hey There, I Love You. E amanhã a gente já pode colocar o teu som, ainda abrir o programa com essa música, né, que você adora. Só já manda agora, não deixa pra depois, você vai esquecer. Pro 11 98340 8000, aquela mensagem de voz, não esqueça de falar o seu nome e também de onde você tá ouvindo o melhor mix do Brasil.
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0: Está no ar a Voz do Brasil. As notícias do governo federal que movimentaram o país no dia de hoje.
1: Olá, boa noite.
2: Boa noite para você que nos acompanha em todo o país.
1: Segunda-feira, 28 de setembro de 2026.
2: Vamos aos destaques do dia.
1: Mais de 500 sites de apostas irregulares são retirados do ar no Brasil.
2: E após proibição das bets, quem tem dinheiro nas plataformas poderá pegar o valor de volta.
1: Cidadão será notificado sobre prazos e procedimentos para a devolução dos recursos. Luciana Colares de Holanda.
3: A partir de terça-feira, dia 6, os sites e aplicativos de apostas saem do ar.
2: Mercado de combustíveis tem regras mais rígidas contra aumentos abusivos.
1: E portaria prorroga a subvenção ao óleo diesel em meio à alta do petróleo. Gabriela Noronha.
4: Em outra frente, a ANP determinou multas que somam mais de 700 milhões a distribuidoras de combustíveis por elevação abusiva de preços.
2: Futebol feminino ganha marco legal para a profissionalização da modalidade.
1: Lei também prevê proteção à maternidade e combate à discriminação e à violência. Thaís de Araújo.
5: A Lei do Futebol Feminino estabelece diretrizes nacionais para o desenvolvimento do esporte. Entre as medidas está a redução gradual do número de atletas não profissionais nas competições oficiais.
2: Hoje na apresentação da Voz do Brasil, eu, Mariana Jungmann e Luciano Seixas.
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2: Quem tem dinheiro em casas de apostas vai receber informações do governo federal sobre como e quando pedir a devolução dos valores.
1: Os avisos serão enviados pela caixa postal do gov.br e também pelo WhatsApp, para orientar os usuários sobre os procedimentos e os prazos.
2: Pelas novas regras, os valores devem ser devolvidos diretamente pelas casas de apostas até 5 de outubro. Em alguns casos, a restituição será feita por instituições financeiras, com prazo até 14 de outubro.
3: As empresas têm até o dia 5 de outubro, próxima segunda-feira, para retirar as propagandas do ar, inclusive de patrocínios. Dia 5, também, às 11h59 da noite, é o prazo para retirada voluntária dos valores pelos apostadores. A partir de terça-feira, dia 6, os sites e aplicativos de apostas saem do ar. Entre os dias 7 e 8 de outubro, as bets devem informar as instituições financeiras os saldos remanescentes, discriminados por CPF. E de 9 a 14 de outubro, finaliza o prazo para devolução dos saldos aos apostadores pelos bancos. A partir do dia 14, se houve qualquer obstáculo para devolução dos valores, os saldos serão repassados à Caixa Econômica Federal, que receberá os recursos e vai providenciar a devolução aos apostadores. Luciana Colares de Holanda, para a Voz do Brasil.
1: E também está sendo feita a operação contra as bets que não eram regularizadas, as ilegais.
2: Já foram retirados do ar 506 sites suspeitos de oferecer apostas de forma irregular no Brasil.
1: A ação foi feita pelos Ministérios da Justiça e Segurança Pública e da Fazenda, que monitoram plataformas sem autorização para funcionar no país.
2: Levantamento também identificou 43 canais e grupos ativos no Telegram relacionados à divulgação de apostas e jogos de